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1: 23 horas e 38 minutos.

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1: Meia-noite e 38 minutos.

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1: 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Porque eu gosto da coisa do quando a música tem começo, meio fim, né? Sabe?
2: Vamos fazer um final pra ela.
1: É, um final.
3: O roteiro.
1: Tem essa coisa do... Parece que é sempre preguiçoso, né? A pessoa, o final parece que a pessoa tem preguiça de fazer um final pra música. Né, cara? Acho que não tem começo, tem que ter um final. 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
1: Agora eu vou chamar a esse palco dois irmãos que moram no meu coração. São cria de Erechim, os mais gaúchos e mais representantes. São os guris da minha idade, assim, mais ou menos. Já começaram a branquear o cabelo, mas sempre abraçado numa acordeona, fazendo fandango pelo Rio Grande, pelo Brasil e até nos Estados Unidos já tiveram fazendo festa. Então eu quero o carinho de vocês, o povo de São Paulo, o povo do Rio Grande, de Santa Catarina e do Paraná. Uma salva de palma para Gildinho e Chiquito, dos Monarcas e do

0: estar no palco com este Taura do Rio Grande. Não cabe no coração da gente tanta alegria, tanta emoção. Obrigado, Chiquito. Obrigado, Gildinho. Aos dois irmãos que fazem a alegria do povo gaúcho e do povo brasileiro pelo mundo afora.
1: Muito obrigado, meu irmão. Eu quero cantar mais uma contigo.
0: Mais uma? Queria, então, mãe. Então.
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0: essa sanfona, larga essa sanfona. Chega pra cá, Luciano.
1: Tô chegando.
0: E vem contar essa história pra galera aqui. Eu amo essa história, viu?

0: Obrigado.
1: Parabéns, Luanzinho.
2: Menino,
0: obrigado, obrigado.
1: O Brasil te ama, viu?
0: Ô, rapaz, o Brasil ama vocês, que é isso. Muito demais. Obrigado pela presença de vocês, viu?
1: Valeu, gente. Tchau, gente.
0: Valeu, uma salva de palmas aí, gente.
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1: Maluma, baby. Bebecita, ¿qué pasó?

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0: Né? Dá mais um gole. Daí vamos vazar.
1: Fuja, louco, véi.
2: Vem cá, pidão. Me diz uma coisa, tu ganhou alguma coisa hoje, hein?
3: Ganhei.
2: O que é que tu ganhou, hein?
3: Ganhei um chapéu.
2: De quem que você ganhou esse?
3: Ganhei do dono aqui, do...
2: Ah, do seu Nelson?
3: Isso, ganhei dele.
2: Mas esse chapéu de Zupan?
3: A verde.
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1: 5 horas e 50 minutos.

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1: Galerinha, hora de começar mais uma edição do nosso Pegada Sertaneja. Aquele lugar de animação e muita música boa aí, aquele sertanejão que vai com certeza embalar o seu dia. Prepare-se para muita energia e

0: finalizamos aqui mais um super bloco daqueles, hein? Mais uma pegada sertaneja com as melhores do sertanejo pra você. E aí, você curtiu, né? Então fica ligado porque a gente volta já já.
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0: Pessoal, chegou a hora de entrar de cabeça na vibe sertaneja mais animada do rádio. Então, aumente esse volume aí que a gente vai sacudindo aqui com as melhores do sertanejo pra você.

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0: De acelerar o ritmo e botar pra quebrar com os sucessos mais quentes do sertanejo. Então segura firme aí, porque o Pegada Sertaneja tá de volta.

0: Opa, é hora de dar uma pequena pausa, mas se preocupa não, hein? Voltamos daqui a pouquinho com mais sertanejo de primeira qualidade pra você.
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0: E aí, estão prontos para mais uma dose de alegria e animação? Porque o Pegada Sertaneja aqui tá prontinho. Preparamos aqui muita música boa para você curtir as melhores do sertanejo, hein?

0: Obrigada!
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0: Gil Gomes, MC do Juan, palmas, faz barulho aí!
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Terminamos mais um bloco musical, hein? Mais uma sequência daquelas. Fica triste não, hein? Porque em breve, daqui a pouquinho, voltamos com mais Pegada Sertaneja.

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Então segura firme aí, porque o Pegada Sertaneja tá de volta. 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
0: E aí, estão prontos para mais uma dose de alegria e animação? Porque o Pegada Sertaneja aqui tá prontinho. Preparamos aqui muita música boa para você curtir as melhores do sertanejo, hein?
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4: Que mais prédio, né?

0: Terminamos mais um bloco musical, hein? Mais uma sequência daquelas. Fica triste não, hein? Porque em breve, daqui a pouquinho, voltamos com mais Pegada Sertaneja.
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0: E aí, galera, sertaneja, tá preparado pra mais uma explosão de hits aqui no Pegada Sertaneja? Então segura e vem comigo, porque a festa está apenas começando.
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0: Obrigada!
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2: Lida! A gente!

0: Quem gostou, bota a mão pra cima e faz barulho.
1: Legal.
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2: 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E aí, galera sertaneja, tá preparado pra mais uma explosão de hits aqui no Pegada Sertaneja? Então não perca tempo, porque aqui o Pegada Sertaneja, a festa está apenas começando. 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

0: Infelizmente, chegamos ao fim de mais uma edição do nosso Pegada Sertaneja. Esperamos que você tenha curtido e tenha gostado tanto quanto nós. Até a próxima com mais uma animação e muita música boa. Fica ligado! 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
3: 7 horas e 45 minutos.

0: 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Você sabe?
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1: 8 horas e 45 minutos.

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0: João Carlos e Bruno e Tradição.
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1: Ou alentado, ou esse lugar que vai e pousa mesmo e acaba a música. 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Sabe?
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1: É um final.
3: O roteiro.
1: É essa coisa do. 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Né, cara? 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
1: Essa canção tenho certeza que todos conhecem.

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1: 11 horas e 52 minutos.

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2: O automático virou normal. Concorda comigo? Olá, mulheres da minha vida e todos os ouvintes da Rádio Minas. Estamos aqui para mais um Início de Conversa e que façamos todos uma excelente tarde. Em que momento a gente começou a viver no automático e chamar isso de normal? Acorda, faz, resolve, responde, corre. O automático virou normal. Um dia após o outro e tudo quase sempre igual. Sem perceber, a gente vai passando pela própria vida sem realmente estar nela. O automático tem uma vantagem, ele facilita. Mas também tem um custo, e um custo muito alto, porque ele distancia. Distancia você do que você sente, do que você precisa, do que realmente importa. Quando tudo vira um hábito sem consciência, a gente para de escolher e só repete. E repetir nem sempre é viver. Talvez hoje o convite seja simples. Vamos interromper o automático, nem que seja por alguns instantes. Perceber como você está, sentir o que está fazendo, perguntar a si mesmo: isso ainda faz sentido para mim? Porque viver com presença exige pequenas quebras de padrão. E às vezes é só sair do automático que a vida acontece de verdade. Que tal, ainda hoje, se permitir fazer algo fora do roteiro? Quem sabe se atrasar para algo que não seja um compromisso realmente seu? Que tal ir a pé a um trajeto que antes ia de carro? Que tal dar aquela pausa para tomar uma água enquanto simplesmente olha pela janela e vê o céu? Que tal tomar um café simplesmente olhando a fumacinha sair dele? Viver pode ser mais simples do que ser automático. Até amanhã, neste mesmo horário, com carinho, presença e um novo início de conversa. E lembre-se, juntas faremos o resultado. 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
1: 12 horas e 54 minutos.

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tinha suspirado, tinha beijado o papel devotamente. Era a primeira vez que lhe escreviam aquelas sentimentalidades, e o seu orgulho dilatava-se ao calor amoroso que saía delas, como um corpo ressequido que se estira num banho tépido. Sentia um acréscimo de estima por si mesma e parecia-lhe que entrava, enfim, numa existência superiormente interessante, onde cada hora tinha o seu encanto diferente, cada passo conduzia a um êxtase e a alma se cobria

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1: 17 horas.

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1: Olá, boa tarde para você que me escuta, que me assiste. Estamos começando mais um Conecta Saúde, para você que está voltando do trabalho, para você que está em casa. Eu já quero te convidar a me seguir nas redes sociais, Stephanie_Nucci. Lá eu tenho muita informação, muitas dicas, o meu dia a dia também. Aproveitando para falar do meu dia a dia, eu queria mandar um beijo para meus filhos que estão me assistindo. Jonathan e Lucas, vocês são a razão disso tudo, dessa correria louca da mamãe. E vamos lá! Hoje nós vamos falar sobre um assunto que se fala nas academias, que se fala nas mesas, que se fala muito em consultório. Tipo de dieta, qual a dieta específica? Existe uma dieta específica? Qual a melhor estratégia a se seguir? Então vamos lá. Dieta low carb, dieta cetogênica, dieta mediterrânea, jejum intermitente, vegetariana. Qual é a melhor dieta para emagrecer? E já me conta aqui, qual dessas dietas você já tentou fazer? Você já fez por conta própria? Já fez sozinho? Será que existe uma dieta? Um caminho só perfeito para todo mundo? E será que emagrecer significa eliminar todo o carboidrato, passar fome ou eliminar aí vários alimentos? E no programa de hoje nós vamos conhecer diferentes tipos de dieta. Então vamos lá. E antes de falar, né, eu preciso falar, entender uma coisa. Dieta não significa necessariamente, eu sempre falo isso aqui em quase todos os episódios, não significa passar fome ou fazer restrição. Dieta, ele pode ser simplesmente o conjunto de alimentos e bebidas que uma pessoa ela consome habitualmente. O problema é quando essa palavra dieta, ela está associada a rápidas percas, 10 quilos em 2 semanas, elimine completamente determinado alimento, ou faça isso e nunca mais engorde, né? Então, assim, existe uma diferença entre alimentação saudável e restrição. Porque muitas dietas radicais, até uma dessas dietas, elas são difíceis de manter e não dão resultado. Muita gente chega no consultório falando, eu fiz uma cetogênica 2 semanas e depois eu voltei com compulsão alimentar, né? E dentro de uma dieta, porque cada caso é um caso, a gente consolida a idade, a rotina, até mesmo as preferências alimentares, né? E você, aí do outro lado, já começou uma dieta e abandonou? O que fez você abandonar? Por que você abandonou? E agora vamos fazer aí uma viagem pelo mundo das dietas. E vamos começar pela queridinha de vocês, né? Muito famosa no Instagram, muito famosa aí nas redes sociais. A low carb, né? A low carb nada mais é do que uma dieta que ela reduz a quantidade de carboidrato. Então, assim, tem uma quantidade de carboidrato dentro da low carb, só que ela não é a quantidade que nós costumamos ali passar numa dieta normal, né? E o que vão ser esses carboidratos que vão ser diminuídos, né? Então, muitas das vezes o pão. Então, muitas das vezes vocês veem, né, aquelas dietas no Instagram. Pão low carb, bolo low carb, tananã low carb. É porque é diferente, porque o carboidrato ali dentro daquela dieta, ele está reduzido. Outra que está subindo muito e ficando muito famosa é a dieta cetogênica, que ela é uma estratégia com a quantidade muito baixa de carboidratos, ela é menos ainda que a low carb, e a maior participação de gorduras, gorduras boas ali, como abacate, né, castanha, e não vai ser simplesmente ali, vou comer carne com muita gordura, não é isso. Tem muita gente que confunde, vou comer um bifão aqui com gordura do lado. E a dieta cetogênica, ela também não vem disso, né? Ela tem um público adequado para se passar. Mas todas essas dietas, elas necessitam, o ponto crítico dessas dietas, elas necessitam de acompanhamento. Você não pode seguir a blogueira lá da sua internet que faz essa dieta, pensa que tá certo, e você fala, vou fazer igual. Não é assim que funciona, tá? Outra dieta que nós vamos ter aqui é a dieta mediterrânea, que ela vai ser baseada ali em vegetais, em frutas, em grãos integrais, azeite, castanha, peixe. Ela é mais voltada assim, né? E ela tem poucos processados, quase nada de processados, na Mediterrânea, tá? E aí eu quero te perguntar também, né? Pensando aqui, será que uma alimentação saudável ela precisa ser complicada? Será que se alimentar bem precisa ser tão complicado? Precisa se complicar tanto? Será que o básico ele realmente não funciona? Temos aí também a dieta vegetariana, né? E eu queria fazer um adendo a isso aqui. Na nossa geração, tudo que colocam na rede social muitas das vezes vira moda. E muitas pessoas chegam no meu consultório com a dieta vegana, algumas sim seguem isso há muito tempo, mas algumas viram, ah, porque fulano deixou de comer carne, eu quero também deixar. E não é assim que funciona, né? Nós temos que abrir os riscos da dieta vegetariana, pessoas com anemia, né? Baixa de ferro. Então, tudo isso pode ter dentro de uma dieta vegetariana. Mas caso você queira seguir, faça principalmente um acompanhamento profissional, para que esse profissional te acompanhe e te passe as quantidades certas ali de outras refeições que vão ter proteína, porque a proteína ela é necessária. Outro queridinho de vocês, né? E esse aqui eu ficaria 30 minutos falando sobre ele, que é o jejum intermitente, né? E o jejum intermitente, ele não é uma dieta da alimentação. Ele é uma dieta, uma estratégia de jejum, que você vai ficar ali 12, 16, 24 horas sem comer. Lembrando que em alguns casos é muito arriscado essas quantidades de horários de jejum, principalmente sem orientação. Então, eu apresentei aqui praticamente cinco estratégias. Uso elas dentro do consultório? Uso para todo mundo? Não. Para cada um, eu uso uma. E o jejum intermitente é uma estratégia. Mas ele é para todo mundo? Não. Por quê? Porque ele tem um grande vilão por trás, que muitas pessoas que fazem o jejum intermitente passam muitas horas sem comer, quando voltam à rotina alimentar normal, podem acabar tendo aí uma compulsão alimentar. Agora eu vou falar com vocês, né? Vou dar um geralzão assim sobre cada dieta, a nota sobre cada dieta. A low carb, ela é indicada? Ela é indicada. Desde que você precise, muitas das vezes você tem uma diabetes, precisa ter uma baixa ali de carboidrato, eu costumo indicar ela para você. Mesmo no emagrecimento, eu também costumo, mas dentro de uma estratégia, não é por muito tempo. Cada dieta aqui, você não pode seguir ela ali mais do que 2 meses, essas estratégias. O que funciona realmente ainda e continua sendo tradicional é o nosso déficit calórico, né? Que é a deficiência ali que a gente coloca das calorias no dia, né? Aonde você pode comer os alimentos e o que você vai diminuir é nas calorias, tá? Então, pensando nesse geralzão aqui dessas dietas, a única que eu indicaria realmente é a low carb e o jejum intermitente, fazendo como profissional. Porque vejamos bem, a dieta cetogênica, ela é uma dieta onde você tem que se restringir muito. E toda restrição, mais uma vez, ela vai te causar uma compulsão. Toda restrição. Então, hoje nós temos aí a. Gente, vou dar uma pausa para o próximo bloco e nós continuamos falando.

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1: Estamos de volta com Conecta Saúde e hoje estamos falando aqui sobre vários tipos de dieta. Sobre vários tipos de dieta. E eu vou responder algumas perguntas aqui de vocês, que já está aqui. Bruna, um abraço. Bruna do Santa Teresa. Me perguntou, Stephanie, eu vejo um monte de dietas diferentes na internet e fico perdida. Como saber qual realmente combina com a gente? É complicado, né, Bruna? No meio que vivemos hoje, com tantos bombardeios de informações. Mas eu sempre opto pelo simples, pelo básico. Até no final do programa eu vou falar alguns 5 passos aí para começar uma dieta realmente. Mas se encaixe naquela que é a que eu consigo levar mais tempo. Sempre quando eu vou fazer dieta, é importante você perguntar isso para você. Eu consigo levar essa dieta por quanto tempo? Quanto tempo eu vou conseguir cumprir? Na outra segunda-feira eu já vou ter parado. O Osvaldo, de Divinópolis. Tem dieta que corta realmente, totalmente o pão e o arroz. A pessoa precisa mesmo tirar esses alimentos para conseguir emagrecer? Então, Osvaldo, um abraço. Muito bom ter você aqui conosco. E sim, tem dietas que realmente cortam ali o pão, cortam o arroz, cortam todos os tipos de carboidrato. E não. A não ser que você tenha uma comorbidade, uma diabetes, outras comorbidades que realmente precisam ter a redução desses alimentos, não é necessário. Com a quantidade adequada, nós conseguimos colocar isso dentro da sua dieta. A Mônica. Já é a segunda vez que Mônica participa aqui. Stephanie, dieta com pouco carboidrato funciona para todo mundo ou depende muito da pessoa? Eu não acredito que a dieta com pouco carboidrato ela funcione. Por quê? Vejamos bem. Se a pessoa ela tem uma rotina, que ela acorda ali pelas 5h30 da manhã. Aí 5h30 da manhã ela comeu 2 ovos mexidos e tomou um café sem açúcar. Foi trabalhar. Quando foi às 10, essa mesma pessoa ela comeu uma fruta, uma maçã. Aí na hora do almoço, ela não comeu arroz, ela não comeu macarrão, ela não comeu nada. Só comeu a salada e a proteína. Um filé de frango, um filé de peixe. Vamos supor que às 15 essa pessoa lanche outra fruta. Quando chegar à noite, a probabilidade dessa pessoa ela quiser comer um McDonald's vai ser muito grande. Porque o que ela fez durante o dia todo não sustentou ela. Então, primeiramente, não é para todo mundo esse corte de carboidrato. Até porque o corte de carboidrato, no meu caso, no meu consultório, eu só trabalho com pacientes que realmente têm alguma comorbidade. Emagrecimento não precisa cortar todo o carboidrato, tá? Essas dietas que prometem resultado rápido, o Renato de Uberaba está perguntando. Tipo, perder vários quilos em pouco tempo, são seguras? Não. Nenhuma dieta que ela te promete um emagrecimento muito rápido, toda promessa muito rápida, tudo. É, sempre a gente fala, né, que quando a esmola é muito, o santo desconfia. Então, perca 10 quilos em 30 dias, perca 10 quilos em 2 semanas, né? Aí você vai ver que muitas das vezes essa dieta ela vai ter ali meios não tão saudáveis assim. Tem muitos, hoje em dia, tem muitas dietas assim que as pessoas tomam até laxante para estar efetuando ali os 10 quilos, tirar esses 10 quilos, o que não é saudável. Stephanie, dieta sem açúcar, significa que a pessoa nunca mais pode comer um doce ou existe uma forma de se encaixar? Então, uma dieta sem açúcar, o que que vai ser sem açúcar? Tá? Aonde esse açúcar vai se encaixar dentro dessa dieta? Hoje em dia eu incentivo meus pacientes, por exemplo, a tirar o açúcar do café. Não tomar café com açúcar. Suco sem açúcar. Stephanie, mas eu tenho vontade de comer um doce. Até em programas passados eu até ensinei como é que você aplica esse doce aí durante o dia.

Você pode colocar no pós-almoço, você pode colocar no pós-treino, né? 30 gramas ali durante o dia, que é aquelas barrinhas pequenininha. Então, uma dieta totalmente sem açúcar também não existe, tá? A gente tem essas exceções aí. Todo excesso ele vai esconder uma falta em algum momento. Sempre bom lembrar isso. Tem diferença entre fazer dieta para emagrecer e simplesmente aprender a comer melhor? O Edivaldo de Montes Claros está me perguntando. Muito interessante sua pergunta. Então, aprender a comer melhor vai, né, tá ali dentro de uma dieta. Mas para o emagrecimento, muitas das vezes, essa dieta a gente vai reduzir as calorias. Não é só aprender a comer melhor. Vamos reduzir as calorias. Uma pessoa que ela quer somente passar pela reeducação alimentar, ali ela vai ter calorias livres. E no déficit calórico, não, tá? Rosana da Pampulha, um abraço, Rosana. Essas dietas que estão na moda, como jejum, como aqueles com aqueles alimentos específicos, realmente funcionam ou é mais propaganda? Eu não vou ser hipócrita de falar que nenhuma dessas dietas elas funcionam há pouco tempo. Gravem isso, elas funcionam há pouco tempo. Enquanto você seguir elas, se você seguir ela 2 meses, ela vai durar. Se você no outro dia já não seguir, você ganha, você tem um reganho, porque você não consegue manter e tudo aquilo que você não consegue manter, você vai reganhar. Até aproveito a salientar aqui o uso do Monjaro. Muitas pessoas estão fazendo o uso do Monjaro hoje de forma discriminada. Vai na farmácia, compra, usa por conta própria, não tem um acompanhamento. E quando você vai retirar um medicamento desse paciente, ele tem um retorno, o ganho do peso, porque ele não educou a mente sobre os alimentos. Então, isso para dieta, para medicamento, para tudo. Você tem que educar sua mente, porque em algum momento você vai precisar realmente do treino e alimentação. E um sono bom, o básico, tá? Para quem trabalha o dia inteiro e não consegue fazer comida certinha, dá para seguir uma alimentação saudável sem ficar fazendo dieta complicada? Leandro, isso é muito interessante, né? Até então eu só atendi no meu consultório e agora eu voltei para fazer consultoria nutricional, então eu não tô ficando só em casa. E no final de semana eu até parei para organizar minha alimentação durante a semana. E realmente fica mais corrido, até pra gente conseguir sustentar essa alimentação saudável. Mas tem meios práticos que nós conseguimos levar, né? Você deixar ali no final de semana um frango desfiado, deixar um iogurte ali, um iogurte integral na geladeira, para colocar com whey, dá pra comer dentro do carro, uma fruta, né? Eu sempre falo, a fruta é o mais fácil, a banana ali, você descasca. Então, assim, tem meio sim de você conseguir fazer dieta de uma maneira descomplicada. Mesmo trabalhando fora. Nós vamos continuar e no último bloco eu vou responder alguns mitos e verdades e vamos finalizar aqui com algumas dicas para você seguir no seu dia a dia.

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1: Retornamos ao Conecta Saúde e estamos falando aqui sobre os vários tipos de dietas. E chegamos aqui ao final, né? Vamos falar aqui qual é o melhor tipo de dieta. Eu acredito que você chegou até aqui querendo saber essa resposta. Então, o primeiro ponto que nós temos que levar em consideração é o objetivo. É emagrecimento? É ganho de massa? É uma saúde metabólica? Ou qualquer outro objetivo dentro da alimentação? O segundo ponto é a preferência alimentar, realmente. A pessoa precisa conseguir gostar da dieta que ela faz. Senão, ela não vai levar aquilo há muito tempo. Rotina. A rotina, ela precisa ser considerada dentro desse fator. Não tem como eu passar um jejum de 16 horas para uma pessoa que ela trabalha em pé, por exemplo, mais de 8 horas por dia. Essa pessoa ela vai sentir uma tonteira, vai sentir um enjoo no meio do dia. Então, a rotina tem que ser levada em consideração. As condições de saúde, se a pessoa ela tem ali alguma patologia, uma diabetes, um colesterol alto, ou outra patologia qualquer que ela tenha disso, né? Uma pedra nos rins, uma pedra na vesícula. Então, tudo isso, né? Alguma outra patologia, tudo isso precisa ser levado em consideração. O orçamento. Tem dietas que elas têm um custo mais alto. Então, isso também tem que ser levado em consideração. E a quanto tempo vocês vão conseguir levar essa dieta também, que é o que eu falei no início, né? Quanto tempo você consegue sustentar essa dieta? Uma semana, duas semanas, três meses? É o fator principal que vocês têm que se perguntar quando for escolher uma dieta para fazer. E aquela que conseguir bons resultados é essa que você deve levar aí para sua vida, para o seu dia a dia. E vamos transformar isso em atitudes mais práticas para o dia a dia. O primeiro é observar sua alimentação atual. Antes de cortar tudo, descobrir onde é que estão os principais problemas ali dentro da sua dieta. Onde que está o principal fator. Antes de você, vou cortar o pão. Mas por que você vai cortar o pão? Por que você vai cortar o arroz? Talvez seu problema é falta de rotina, talvez é falta de horário, talvez é falta de organização. Então, não tem por que ter o corte. Aumentar a qualidade dos alimentos. Eu sempre sou defensora que, em vez de cortar, vamos aumentar a fruta, vamos aumentar a água, vamos aumentar o treino. Vamos aumentar em vez de sair cortando tudo, tá? Aumentar a qualidade dos alimentos, né? Cortar ali, muitas das vezes, o industrializado, diminuir. Sim, tá? Organizar as refeições, até uma das perguntas foi sobre isso, né? O planejamento, ele vai reduzir a sua imperfeição dentro da dieta. Muitas das vezes você tá com vontade de comer uma coisa diferente. Só que se você abrir a sua geladeira e tiver uma fruta picada, tiver um frango desfiado, a probabilidade de você pedir no iFood alguma coisa gostosa, alguma coisa, outra coisa para você comer, é muito grande. Agora, se você abre a sua geladeira e não tem nada preparado ali, a forma que você vai abrir ali e vai querer comer outra coisa, achar que é mais fácil, é um fator. Não procurar a perfeição. Não existe dieta perfeita, não existe caminho perfeito na vida saudável. Porque eu consegui seguir uma semana, na semana seguinte eu não consegui, então eu vou chutar o balde. Não é assim que funciona. Eu não consegui seguir no final de semana, então eu vou chutar o balde. Não é assim que funciona. Você tem que ter constância. Mas dentro dessa constância vai ter alguns erros, vai ter alguns desvios de rota. E tá tudo bem, tá? E pensar sempre ao longo prazo, né? Quanto tempo eu vou perder? Consigo manter esse estilo de vida? É o principal ponto. Se você vai conseguir manter esse estilo de vida. Você consegue manter uma low carb para sempre? Você consegue manter uma cetogênica para sempre? Você consegue manter uma mediterrânea para sempre? São perguntas que você precisa se fazer. E não consegue, tá? Não consegue. Você consegue manter o resto da sua vida fazendo jejum intermitente? Não, você não consegue, né? Então, assim, algumas perguntas que as pessoas, elas também costumam me fazer, né? Posso comer carboidrato e emagrecer? Pode. Lógico que pode, gente. Você não precisa cortar o carboidrato para você conseguir chegar no seu objetivo. O jejum intermitente, ele não vai funcionar para todo mundo. É um ponto, assim, que eu gosto sempre de falar. Não é todo mundo que vai se adaptar dentro do jejum intermitente. Então, é muito importante a gente pensar isso, né? Porque o jejum intermitente ele é muito vendido hoje na internet. Então, eu sempre gosto de reprisar que o jejum intermitente ele não é para todo mundo, tá? A low carb, ela vai ser melhor do que uma dieta tradicional? Não, não vai ser. Ai, pão de low carb, arroz low carb, não, low carb, tudo low carb, né? As pessoas hoje, elas estão, tudo low carb. E não é assim que funciona, né? É igual a questão da proteína. Tudo hoje tem proteína. É cerveja com proteína, é salgadinho com proteína. Tem uma linha hoje de industrializados de com proteína, com whey, né? E eu, assim, pensamento meu próprio. Se uma pessoa, por exemplo, ela vai beber cerveja, de todas as qualidades, ela não tá pensando na proteína que tem naquela cerveja. Então, a gente tem que dosar isso um pouco. A eliminação do açúcar, ela pode acontecer de outras maneiras. Você não precisa cortar o açúcar total. Corte dos principais que você faz todos os dias. Por exemplo, o café. O café é um indicativo de cortar, porque você, né, por exemplo, eu uma garrafa de café, pra mim, 5 xícaras, assim, fácil, eu tomo. Então, o meu café, ele tem que ser sem açúcar, né? A dieta vegetariana, como eu falei, ela ajuda a emagrecer? Ela emagrece automaticamente, mas não é indicada pra todo mundo. Inclusive, ela precisa ser feita realmente com acompanhamento, tá? E uma das principais perguntas, assim, por que eu emagreço e depois eu engordo? E aí que a gente tem que colocar, na questão, o que que você está fazendo nesse meio de caminho? Por quê? O que que você está cortando para depois voltar esse peso todo? Porque alguma coisa está acontecendo. Para esse efeito platô tá acontecendo aí. E agora eu vou deixar para vocês um desafio para essa semana, tá? Em vez de vocês assistirem um programa e amanhã começar uma dieta radical, eu quero que vocês escolham uma mudança possível de manter. E você que está me assistindo e começar esse desafio, me marca lá no Instagram. Mais uma vez, Stephanie_Nutti. Você me marca lá. Não esquece de me marcar. Então, primeiro, colocar mais vegetais no seu prato, tá? É um primeiro desafio. Reduzir bebidas açucaradas, tá? Aumentar o seu consumo de água. Organizar melhor as suas refeições, diminuir os alimentos ultraprocessados ou começar uma atividade física adequada dentro da sua realidade. Sempre eu gosto de enfatizar isso. Então, uma pequena mudança repetida por muito tempo pode ser mais importante do que uma mudança radical de que dure apenas alguns dias. Por isso que a dieta ela tem que ser sustentável a longo prazo. E hoje nós conhecemos diferentes tipos de estratégias alimentares e descobrimos que não existe uma única dieta perfeita. A low carb pode ser uma estratégia, a mediterrânea pode ser uma estratégia, o jejum pode funcionar para algumas pessoas, mas nenhuma dessas estratégias deve ser tratada como uma fórmula mágica ou sem acompanhamento profissional. Mais importante do que você se perguntar qual dieta está na moda é qual estratégia adequada para mim e que eu consigo manter a longo prazo. Esse é o grande segredo da alimentação saudável. Não precisa ser perfeita. Pode ser possível, equilibrada e sustentável. Eu sou a Stephanie Lohane e esse foi mais um Conecta Saúde. Cuide da sua alimentação, do seu corpo e até a próxima, meu povo.
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2: Boa noite, ouvinte da Rádio Minas. Hoje eu quero começar esse programa fazendo uma pergunta que talvez nunca tenha sido feita dessa forma para você. Você tem medo da raiva? Não da raiva do outro, da sua, a que você sente. Quando foi a última vez que você disse "não estou com raiva", quando na verdade estava? Desde pequeno a gente aprende que sentir raiva é feio, que as pessoas boas não ficam com raiva, que devemos engolir o que a gente sente. Mas existe um detalhe que quase ninguém ensina. A raiva não é o problema. O problema é o que a gente faz com ela. A mesma emoção que provoca a guerra, ela constrói impérios. A mesma força que destrói relacionamentos também ajuda as pessoas a romper ciclos de violência, abuso e sofrimento. Hoje no Por Trás da Voz, nós vamos descobrir o que existe por trás da emoção mais incompreendida do ser humano. Porque talvez a sua raiva não queira destruir ninguém. Talvez ela esteja tentando salvar você. A raiva tem má fama. Se eu perguntar agora qual é a emoção mais perigosa, muita gente vai responder sem pensar duas vezes: a raiva. Mas será que ela realmente é a vilã? Não é não. A raiva é uma resposta de proteção. Ela aparece quando a gente percebe injustiça, invasão de limite ou ameaça. O problema não é sentir, mas descarregar ela sem consciência ou reprimir ela até adoecer. Alguns exemplos do cotidiano: a mãe que explode após semanas de sobrecarga, o funcionário que nunca diz não, faz tudo para todo mundo, a pessoa que sorri para todos, mas está emocionalmente exausta. A raiva ela não nasce quando a gente perde o controle, né? Na hora da explosão, não. Ela nasce muito antes, quando você perde o direito de ser ouvida, ou você não consegue ver que você está sendo ouvida. Ouve essa música, busque a tradução dela depois. É sobre raiva, que vem depois da dor. Algumas pessoas deixam a dor destruí-las. Outras usam exatamente essa dor para construir uma nova identidade.

Algumas pessoas transformam a raiva em violência. É o que a gente mais está vendo hoje, né? E outras transformam a mesma emoção em sucesso. Porque a raiva, ela é combustível. Você já percebeu que algumas das pessoas mais extraordinárias da história começaram movidas pela revolta? Ela não estava satisfeita, ela ficou com raiva. Grandes mudanças sociais, invenções e trajetórias de superação muitas vezes nasceram da indignação diante da injustiça. A diferença está na direção dada à energia, para onde você vai direcionar a energia da raiva, que é uma energia muito potente. A energia da raiva, ela é tão potente que ela se assimila à energia do amor. A diferença está na direção dada à energia, não é? Então, a raiva sem propósito, ela destrói. A raiva com propósito, ela constrói. É raiva, é pulsão, usada de forma diferente. E quem estudou porque ouviu que nunca seria capaz, estuda por raiva. Quem abriu um negócio após uma demissão, ficou com muito ódio da injustiça, ou se sentiu muito atacado com aquilo, não, isso não estava certo. Começou um negócio por raiva e deu certo. A raiva pode incendiar uma casa ou acender um farol. Mas existe um perigo quando a raiva não encontra saída. Ela deixa de gritar para fora e começa a gritar por dentro. É quando a raiva adoece. Nem toda a raiva faz barulho. Existe aquela que sorri, que trabalha, que cuida, que diz que está tudo bem. A raiva reprimida, ela traz consequências ainda mais graves. A violência, o desejo de vingança, mas também ressentimento, irritabilidade, dificuldade de impor limites, conflitos constantes e até sintoma físico, doenças. Você vive cansado? Você se irrita por qualquer coisa? Chora por motivo pequeno? Tem dificuldade de dizer não? Talvez o problema não seja falta de calma, seja excesso de silêncio. Tem uma música que fala sobre a raiva que vem da pressão. Essa música é praticamente um manifesto sobre usar toda a pressão de uma vida como combustível. O personagem decide que não vai desperdiçar mais uma única oportunidade. A raiva deixa de ser destrutiva e vira disciplina. Não é uma música sobre vingança, é sobre provar para si mesmo que é capaz. 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

Nós vamos falar da raiva que nasce das maiores dores da vida: a rejeição, o abandono e a traição. Toda raiva esconde uma dor. Poucas pessoas ficam com raiva por causa do presente, porque de alguma coisa que aconteceu agora. A situação de hoje apenas toca numa ferida velha. Muitas explosões têm raízes em experiências muito antigas. Quem foi desrespeitado reage intensamente a desrespeito. Quem foi abandonado reage intensamente a afastamento. Quem foi humilhado reage fortemente às críticas. A raiva frequentemente protege uma dor muito mais profunda. Quase toda explosão emocional esconde uma ferida que nunca foi curada. Agora você pode refletir sobre a sua raiva. O que ela mostra? Qual dor ela está representando? Quem sabe você vai conseguir descobrir? Quando você descobrir, você escolhe usar a energia da raiva para fazer novas escolhas, melhores escolhas, na verdade. Vou dar uma pequena pausa para mais uma música que tem muito a nos ensinar. A grande mensagem dela: a força que nasce da ausência da dor, nasce da capacidade de continuar apesar dela.

Depois de ouvir, a gente volta com uma reflexão. Eu pensei muito nisso quando ouvi essa música. Existe uma escolha: continuar alimentando a raiva ou permitir que ela cumpra a sua missão e vá embora. Pergunte-se, o que essa raiva está tentando te dizer? Imagine que a sua raiva pudesse sentar nessa cadeira do seu lado. O que ela diria para você? Talvez ela dissesse: você está aceitando menos do que você merece. Você esqueceu de cuidar de si mesma. Você continua tentando agradar todo mundo. Você não está vivendo uma vida que você escolheu. Toda emoção traz uma mensagem. Ignorar faz com que ela aumente o volume. E é o que a gente tem visto: a raiva falada em voz alta por aí. Me envia uma mensagem respondendo: se a sua raiva pudesse falar, o que ela diria? Manda pelo WhatsApp da Rádio Minas, 319-8481-7343. Enquanto você pensa na pergunta, vamos tocar mais música aqui na Rádio Digital.

0: Voltei com uma curiosidade. A última música foi baseada na famosa frase de Nietzsche: aquilo que não me mata, me torna mais forte. Em tradução portuguesa, claro. A música fala da capacidade de transformar dificuldades em crescimento. Existe uma diferença enorme entre viver preso na raiva e permitir que ela fortaleça você. Pensa nisso. O oposto da raiva não é a calma, é a consciência. A raiva pode ser o começo da sua liberdade. Você pode estar entendendo uma coisa importante: que não precisa sentir culpa por sentir raiva. Nossa, quando eu entendi isso, foi libertador. Você só precisa decidir o que você vai fazer com ela. Transforma a energia da raiva em diálogo, em limite, em mudança de hábito. Busca por ajuda, recomeços. A raiva cumpriu seu papel quando ela desperta para aquilo que precisa mudar. Não tenha medo da sua raiva. Vou repetir: não tenha medo da sua raiva. Tenha medo de viver uma vida inteira sem escutar sua raiva. Porque emoções ignoradas não desaparecem. Elas apenas encontram outro jeito de aparecer e geralmente não é muito positivo. De falar através de você, e muitas vezes é um jeito que vem com doença também. Hoje nós vimos que a raiva não é a sua inimiga. Ela é uma mensageira. Ela aponta para aquilo que você precisa ser protegido, mudado e curado. E transformado também. Talvez você tenha chegado aqui acreditando que precisava eliminar sua raiva, mas talvez saia desse programa entendendo que precisava apenas ouvir. Porque toda emoção tem voz. E quando a gente escuta, ela deixa de ser prisão e se torna o caminho. Eu sou Elidiane Américo e foi uma alegria muito grande estar com você em mais um Por Trás da Voz. Na próxima semana estaremos juntos novamente para descobrir o que existe por trás da voz. Uma excelente noite, cuide do seu coração e nunca se esqueça: as emoções não vieram para nos dominar, vieram para nos orientar. Até o próximo encontro, vou te deixar aqui com mais uma música especial. E a música emocionante sobre levantar-se após as quedas. Não fala de raiva diretamente, mas da força que nasce depois da dor. É perfeito para fechar um programa com esperança. Ouça com coração e continue aqui com a programação da Rádio Minas. Tchau, tchau.
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0: DNA Radiocast aqui nas ondas da Rádio Minas BH. Eu estou por aqui, Fabiano, doutor Fabiano, como muitos me conhecem, aqui na rádio, fazendo o que eu amo, gente, transmitindo saúde, falando de coisa boa para os nossos ouvintes, para todo o Brasil. DNA Radiocast nas ondas da Rádio Minas, transmissão exclusiva também pelo YouTube para todo o Brasil, a rádio digital que o mineiro ama, é isso mesmo. E como sempre, gente, às segundas-feiras nós estamos aqui, eu e a Mandinha, presentes para poder falar sobre saúde, para poder falar de longevidade, trazer para você as melhores, as informações mais atualizadas sobre tudo, né? Saúde, longevidade, estética. Aqui é o lugar de você se sentir bem e de você se atualizar com tudo que temos de melhor e, claro, né, com convidados mais que especiais. Boa noite, Amanda!
1: Boa noite a todos que nos ouvem, boa noite a todos que nos assistem através do YouTube. Estamos iniciando mais um DNA Radiocast. É um prazer imenso estar aqui com vocês nessa segunda-feira novamente. A rádio que tem o compromisso de trazer informações valiosíssimas aqui para vocês. Então, boa noite, sejam bem-vindos. Vai ser um programa maravilhoso. E hoje nós temos alguém muito especial aqui, né, doutor Fabiano?
0: Ela já está aqui nos estúdios, você que está acompanhando ao vivo pelo YouTube, pode nos acompanhar aí, claro, né? Aqui nas ondas da Rádio Minas, você que está em casa, você que está no trabalho, indo para casa, né? Você que já passou o dia inteiro ali, agora com informação de qualidade aqui nas ondas da Rádio Minas, para vocês com exclusividade, gente. Desde o primeiro programa que eu estou aqui, que eu venho falando, né? Ó, nós estamos sempre selecionando pessoas mais que especiais. E claro, né? Eu sei que a agenda dela é corrida, tá sempre fazendo muita coisa. Hoje ela esteve aqui, se prontificou, falou que viria no programa, deu tudo certo, né? E ela está aqui com a gente. Doutora Marta Moura, é nutricionista. Seja muito bem-vinda, boa noite.
1: Doutora Marta Moura, aqui contemplando a nossa noite, abrilhantando, trazendo muita coisa boa para vocês. E hoje a Marta vai falar não somente de nutrição, mas ela vai falar também da parte dos desafios de empreender.
0: Opa!
1: É isso mesmo, não é, doutora Marta?
2: Isso aí, boa noite, pessoal que está assistindo aí, acompanhando. Estou muito animada e estou assim, olha, já animada para começar a conversar, gente. Para já começar a contar as novidades, começar a contar um pouco aí da minha história.
1: Então vai segurar um pouquinho, porque a gente não pode iniciar esse programa sem agradecer o nosso patrocinador oficial, DNA Instituto, que sempre faz com que esse programa aconteça e que estejamos aqui trazendo novidades para vocês. Então, DNA Instituto, muito obrigada. E agora nós vamos chamar a Martinha para ela contar um pouquinho para a gente aí de como foi esse início na nutrição. Como foi aí a escolha da nutrição na vida dela? Ela que escolheu a nutrição ou a nutrição que escolheu? Como é que foi esse desafio? Qual foi o primeiro momento aí, Martinha, que você decidiu pela nutrição? Decidiu por essa profissão tão maravilhosa que transforma vidas das pessoas, que de fato salva a vida das pessoas, tira da doença, previne, é incrível, né? Quando a gente tem uma nutrição, um corpo nutrido, gente, tudo tá bom, tudo fica lindo, não é, Martinha?
2: Com certeza.
1: Então, como que foi aí essa virada de chave, essa escolha? Conta um pouquinho pra gente.
2: É engraçado que foi eu que escolhi a nutrição. Desde o início, eu sempre quis fazer algo que fosse ajudar as pessoas, que fosse na área da saúde, mas eu não queria algo que fosse tão invasivo. E desde criança, eu gostei de comparar rótulos dos alimentos. Na mesa, assim, do café da manhã, mesmo sem entender os rótulos, a tabela nutricional, eu pegava uma caixinha de leite, pegava outra caixinha, ia ali comparando qual que tem mais calorias, qual que tem menos. E eu sempre gostei, eu sempre achei bonito um prato colorido, as frutas, os legumes, vegetais. Mas, apesar de gostar muito, eu não era muito de comer, acredita?
1: Acredito, Martinha.
2: Achava bonito, mas a minha alimentação não era, assim, das melhores. Na verdade, era bem
1: tinha
2: ruim.
1: Tinha como melhorar, né?
2: Tinha como melhorar. E aí, eu fui crescendo E o sonho de ser nutricionista, ele foi aflorando cada vez mais. Uhum. E aí eu fui vendo matérias, vendo posts sobre nutrição. E aquilo foi me chamando a atenção, até que eu decidi, eu vou fazer nutrição.
1: Veio a maturidade, né, Marta?
2: Com certeza.
1: Veio a maturidade com o tempo. Aquilo que era uma brincadeira, aquilo que, ela, que era legal, né, de comparar rótulos, de ver, isso, foi virando, de fato, hábito, né? E veio a maturidade junto com isso, você foi entendendo que além de ser legal, além de ser bonito, a gente precisa seguir. Porque chega um ponto da vida que a gente não tem mais como, né? A gente precisa decidir pelo cuidado. Então, principalmente mulher, né? Muito vaidosa, quer estar com a pele bonita, quer estar com esses cabelos maravilhosos, saudáveis, bonitos. Então, a gente precisa decidir pela nutrição, de fato.
2: Sim. Comecei na nutrição, mas antes de cursar nutrição, eu precisei cursar uma outra faculdade para eu ter condições de arcar com os custos da faculdade de nutrição.
1: É mesmo?
2: Sim. E assim, nutrição não era um curso assim que eu tinha condições de estar pagando. Eu venho de uma família humilde, tenho 5 irmãos, todos eles são formados agora, mas pensa a dificuldade aí de todo mundo estudar, cada um escolher uma área diferente e sempre ajudando em casa os meus pais. Minha avó mora com a gente também. Então, assim, foi uma dificuldade, um desafio, mas eu lutei por esse sonho, consegui.
1: Que bom, venceu, né, Martinho? Venceu, é isso mesmo. Quando a gente decide, né, que o nosso sonho, ele vai deixar de ser sonho e ele vai se tornar uma realidade, a gente precisa de tomar uma posição diferente do que a gente faz. E, de fato, correr atrás e lutar por aquilo. O sonho, ele deixa de ser sonho e ele começa a ser meta, né?
2: Sim.
1: E quando a gente coloca meta, a gente precisa cumprir as metas. E a gente sente a necessidade de cumprir as metas. Então, que bom que deu certo. Que bom que você deixou de sonhar e colocou como uma meta na sua vida e que deu tudo certo. Isso é muito bom, é uma benção.
2: Sim, com certeza.
0: E agora vocês já estão, ó, quero já adiantando aqui, tá? O YouTube bombando, todo mundo interagindo aqui, viu? Muita gente, né? Você mandou esse link aí de acesso. É sempre assim, gente. Quando o convidado tá aqui, é sempre muito especial. Contar a sua história essa noite, Marta, vai ser muito especial, porque é uma história linda, é uma história de sucesso. Mas que a gente sabe também que é uma história marcada com muitos desafios, né? Nem sempre a gente tem certeza e convicção de que o plano que a gente tá fazendo aqui, traçando, vai dar certo. E hoje a gente tem milhares de ouvintes essa noite. Quantas pessoas estão nos ouvindo aqui que já planejaram, já sonharam, mas não conseguiram executar, né? Quantas pessoas estão aqui te aplaudindo, mas não sabem as noites, né, onde você chorou, onde você teve dúvida, onde você se questionou se era mesmo esse caminho, né? Se era o que você deveria mesmo fazer. E eu acho que essa dúvida vem no coração de todo mundo. Então, quando a gente trouxe a ideia desse programa para trazer a Marta, a figura da Marta, é essa figura, né, dessa mulher que hoje tem um destaque numa região onde você trabalha com a nutrição, mas que também é referência para essa geração que está vindo agora. Então, quando a gente está no processo, a gente não imagina que alguém vai se espelhar em nós. A gente nunca imagina que alguém vai falar, poxa, eu quero ser como ela. Mas eu creio que para você, mesmo com todos esses desafios, né, da formação, da faculdade, estar hoje tão engajado assim, ser uma pessoa que empreende na área da saúde, né, ser aquela pessoa que tem que confiar em você todos os dias, porque é o seu negócio, né? Você vive disso. Qual mensagem que você poderia dar para essas pessoas que nos escutam, os nossos ouvintes, né, que às vezes abandonou o sonho, às vezes as pessoas pensam que a conquista é linear, né? E a conquista não é linear, né? São altos e baixos, altos e baixos. Da faculdade, né? Assim que você se forma, quais foram os momentos assim que você falou, poxa, será que isso é para mim mesmo? Teve esse momento que você falou, poxa, eu escolho a nutrição. Mas teve algum momento que você falou, poxa, mas será que a nutrição me escolheu? Será que isso que eu tô querendo é para mim? Teve essa fase, Marta?
2: Não teve. É engraçado que desde que eu comecei o curso, eu nunca pensei em desistir, nunca tive dúvida que eu seria nutricionista. Mesmo com todos os desafios, com todas as dificuldades, cada vez que eu passava por uma dificuldade, eu via a mão de Deus me levantando e me direcionando. Olha, vai por aqui. E eu sentia Deus falar comigo mesmo. Continua, porque Deus não dá um fardo maior do que a gente consegue carregar. Então, eu tive muita fé, tive muita coragem e também tive muita ajuda de muitas pessoas.
0: Legal.
2: Porque sozinho a gente pode até chegar mais rápido, mas juntos a gente chega mais longe.
0: Com certeza.
2: Tive esse juntos aí, tive muitas pessoas que me ajudaram no caminho, além da minha família, amigos, pessoas que eu nem conhecia, mas eu acredito que foram enviadas por Deus para estarem me ajudando aí neste momento difícil. Mas eu nunca tive dúvida se nutrição era para mim. Eu sempre tive essa certeza. Eu tinha dúvida de como eu iria chegar lá. Mas eu tinha certeza que eu também iria chegar.
0: Forte, né? Essa declaração forte, né? Porque a gente sabe que os desafios eles têm em qualquer profissão, qualquer caminho que você escolha, né? A gente vai ter desafios. E essa noite aqui, o objetivo é a gente criar esse storytelling, né? A gente conseguir entender como que foi essa ascensão, como que foi essa virada de chave, como que foi essas mudanças, né, ao longo do percurso. Você tem ali um objetivo e agora a gente acabou de se formar, né? Você se formou, está lá com o seu diploma, com o registro. Qual que foi o desafio principal depois de formar para você? Dentro da escolha. Ah, eu vou abrir um consultório, eu vou atender uma clínica. O que que você fez assim que você se formou? Você cumpriu o estágio? Onde que foi que você fez esses estágios? Como é que foi essa formação de base nessa transição ali no finalzinho de faculdade? Porque eu sei que tem muita Nutri nos escutando também. Gente que está ali faltando um período para formar, não sabe o que que vai fazer, né? Como que foi para a Marta?
2: É engraçado que as maiores dificuldades na faculdade foram os estágios. Meu Deus, que dificuldade. E aí eu fiz o estágio de Wuhan, que a gente faz na cozinha. Eu fiz na cozinha de um restaurante do aeroporto de Confins, no Vila Francisca. E eu fiquei lá quase um ano cumprindo esse estágio. Era um estágio obrigatório e foi um dos meus maiores desafios, porque era longe de casa. Estágio é meio horário, 6 horas ao dia, mas eu saía de casa 6 horas da manhã e retornava 6 da noite.
0: Sim.
2: Por causa do percurso, tinha que esperar ônibus e eu trabalhava em pé o dia todo, e ainda tinha que conciliar com a faculdade. Então, assim, foi um período muito difícil para mim. Fiz estágio também em clínicas. É engraçado que desde quando liberou para fazer estágio, nem era obrigatório, eu procurei um médico, o Dr. André, endocrinologista também.
0: Boa.
2: E pedi ele para eu ficar no consultório acompanhando as consultas, para eu aprender como que conduzir uma consulta, como ler, interpretar um exame. E ele, assim, de muito bom grado, com muita boa vontade, ele me acolheu e falou: claro, Marta, pode ficar aqui. E eu fiquei uns 3 anos no estágio com o Dr. André e eu aprendi tanto, mas tanto, que eu sou, assim, eternamente grata a todos os ensinamentos, por ele ter aberto essa porta para mim. E, assim, na nutrição a gente faz estágio com nutricionista, claro, mas eu tive esse a mais por correr atrás. Eu nunca tive medo de pedir ajuda, nunca tive vergonha de falar que eu queria aprender. Então eu acredito que isso foi um diferencial que eu tenho hoje no meu consultório por ter corrido atrás lá no início. E aí tive outras nutricionistas também que me abraçaram, doutora Elaine. Ai, eu falo dela, eu fico até emocionada, gente.
0: Legal, legal.
2: E sem ela me conhecer, ela, num momento assim muito difícil, ela abriu as portas do consultório, me deu estágio e ficou comigo até o final. Eu fiz 2 faculdades ao mesmo tempo. Fiz gestão pública e cursei 2 anos, gestão pública e nutrição. E, assim, era muito difícil conciliar. Nutrição já é difícil. Imagina fazer outra faculdade, tinha as provas, aí veio a pandemia e tinha trabalho. E eu não poderia deixar de trabalhar porque eu tinha que ter condição de pagar a faculdade. E eu ainda tinha que arrumar um tempo para fazer estágio, ia para a faculdade à noite. Então, era assim, tudo muito corrido, tudo de ônibus, pedindo carona e aquela confusão.
0: Tudo no mesmo dia, isso? Tudo no mesmo
2: era.
0: Dia, enrolado.
2: Como eu dava conta? Era Deus que me ajudava. Então, assim, e à noite, e de madrugada eu ainda estudava, fazia meu TCC. Assim, pela misericórdia de Deus que deu certo. E também fiz estágio no posto de saúde. A nutricionista Ariane, que também me acolheu assim com todo carinho. Eu sou muito grata, gente, a todos os preceptores de estágios, porque eu levei muitos nãos, mas eu não desisti. E os sims que se abriram para mim, eles vieram assim com tanto amor, carinho, que foi além do profissional. Então, eu levo assim no coração, com muita gratidão, todo mundo que me ajudou, que assinou meu estágio, que me acompanhou, que me ensinou. Porque hoje é difícil as pessoas terem essa proatividade de ensinar. Né? De, olha, Marta, pode me acompanhar. Muitas pessoas, se você não estiver pagando, eles não te ensinam.
0: Sim, sim.
2: Infelizmente. Então, mas um dia todo mundo foi estagiário.
0: Com certeza.
2: Então, tanto que hoje eu já tive duas estagiárias e eu não nego estágio. Porque eu sei a dificuldade que é uma pessoa parar o serviço dela para poder te ensinar, sendo que está com a agenda corrida, mas é necessário, senão não forma profissionais. E na prática é muito diferente da teoria. Você está ali na faculdade, fazer uma consulta, um estudo de caso, é diferente de estar no consultório e ver o paciente ali, ver a real necessidade, a diversidade de dificuldades, problemas que as pessoas têm. E isso me ajudou a crescer muito, a entender muito sobre nutrição, sobre a consulta humanizada, principalmente. Então, os estágios foram assim, uma verdadeira escola, e eu fiz estágio a faculdade inteira. Quando falou, pode fazer estágio? Eu já estava lá no consultório, eu já estava... O único lugar que eu não fiz estágio foi no hospital, mas eu gostaria de ter feito... E não foi por falta de pedir também. Mas, na época, o hospital estava passando por um problema interno, e aí eles não estavam recebendo estagiários, e enfim. Mas eu fiz estágio em posto de saúde, fiz atendimento a domiciliar, onde eu vi assim, uma situação precária das pessoas. Eu ficava pensando, como que eu vou montar dieta para uma pessoa que não tem o que comer, que ela come o que ela ganha em cesta básica. Eu vi aquela realidade tão próxima de mim e eu agradeci a Deus por ter alimento à mesa. Eu vi assim, gente, a gente não pode reclamar, é só agradecer mesmo.
0: Com certeza.
2: E quando eu fiz estágio no SUS, eu fiquei assim, ao mesmo tempo assustada, mas muito grata. E aquilo ali me tornou-se muito mais humana, sabe? E eu fiquei pensando, gente, é difícil. Imagina uma pessoa com doença, com obesidade, precisando de comer determinados alimentos, mas ela não tem condições financeiras de adquirir aquele alimento para a própria saúde. Então, isso é muito triste, isso é muito real. Está mais próximo da gente do que a gente imagina.
0: Uau! É, estágio...
1: Que incrível!
0: Né? Estágio check, né? Créditos aqui para esses profissionais incríveis, né? Doutor André, é o vereador, né? De Matozinhos.
2: Isso.
0: Forte abraço, meu amigo, doutor André. Muito bom aí, você abriu as portas, né, para Marta. É também um papel social também, né? É você ter essa junção, né? Médicos, nutricionistas, educadores físicos, é importantíssimo. Acho que o serviço de saúde em si, ele precisa estar integrado, né? Você traz para mim essa realidade do SUS, que muitas vezes você tem uma estratégia alimentar que o paciente ele não consegue nem ter acesso, né, a alguns tipos de alimentação. Então acaba que você tem que ter o conhecimento do todo. Acho que isso forja, né, o caráter do bom profissional. Sim. Nesse aspecto, você conhecer os dois lados, né? Tem pessoas que têm condição, que podem investir, né, que têm a possibilidade de acessar, apesar de nem sempre acessa, né? Mas você também conhecer o outro lado, onde as pessoas não têm toda a disponibilidade, né, de alimentação, de acesso, até financeira mesmo, para poder adquirir aqueles alimentos, isso te torna um profissional mais completo, né? Palmas para quem abriu as portas para a Marta, né, nessa noite. Que bom que abriram as portas. E a gente tem que ser sempre humilde para sentar e aprender. E isso aí é o princípio de quem quer continuar avançando. Então, muito boa essa história dos estágios, né? Que bom que outros profissionais que estejam nos escutando, né, através da rádio, possam também ter essa sensibilidade, né, de acolher essas pessoas. Você falou, né, que também já foi preceptora de duas.
2: Sim.
0: E que, gente, ó, se vocês quiserem aí treinamento, doutora Marta, procure ela, né? E hoje, como é que está essa questão da estrutura? Hoje você tem um atendimento próprio? Onde que fica? Como é que está a sua organização de atendimentos? Como que está hoje para você?
2: Hoje eu tenho o meu consultório próprio em Matozinhos. Fica bem no centro ali, próximo à Academia Pratica, hospital. E graças a Deus. Mas, antes eu gostaria de falar uma coisa aqui. Que quando eu formei, assim que eu formei na clínica que eu fazia estágio, eu já tive a oportunidade de atender. Então, eu fiquei um período atendendo em clínicas, Dr. Marcos Wesley também, que abriu as portas para mim da clínica dele.
3: Fantástico.
2: Então, assim, eu tive muitas portas abertas, graças a Deus. E eu chegava e mostrava boa vontade. Eu falava, olha, eu sabia que eu era uma boa profissional. Porque eu estudei muito, muito, gente. Muito mesmo, estudo até hoje. Então, eu corri muito atrás, só que eu queria a oportunidade de mostrar. Inclusive, isso é um dos grandes desafios de empreender na nutrição. Porque você não basta ser um bom profissional. Você tem que ser vista. Você tem que ser uma boa gestora, uma boa comunicadora. Você tem que estar provando o tempo todo. Não só com os resultados dos pacientes, mas... tem que estar na mídia. E aí você tem que ser o marketing, o financeiro, enfim, o comercial. Então, isso é um desafio que eu tive, mas que eu nunca tive medo. Eu sempre tive certeza que eu iria conseguir. Então, hoje eu estou no meu espaço, graças a Deus. Consegui abrir ali o meu consultório. Inclusive, eu subloco ele para outros profissionais. Tem a Ana Júlia, massoterapeuta, que atende lá também. E, enfim. Mas eu fico assim muito grata pela história que eu tive até chegar. Nem sempre foi flores, gente. A vida não é um morango, não.
4: Isso que eu ia falar, Marta. A faculdade, ela ensina muito a gente, né? A gente sai muito preparado... a parte teórica, né? Então, você sai preparado ali para o atendimento, para cuidar do paciente, mas de fato não ensina essa parte da gestão, essa parte do marketing, essa parte da venda, essa parte do convencimento, porque você entende a prática, você entende que o seu paciente precisa, você entende que o seu paciente ele tem que seguir, você sabe o que você tem que passar para aquele paciente. Mas e a parte de fazer com que o paciente entenda que ele também precisa? Fazer o paciente entender que ele precisa criar aquilo ali como hábito de vida. E não como me dá uma dieta que eu tenho uma festa para ir no final de semana e até lá eu tenho que emagrecer. Então, de fato, a faculdade ela não ensina isso. A parte do marketing, a parte do posicionamento na internet... Então, de fato, a faculdade não ensina que você tem que ir na internet, que você vai fazer vídeos educativos, que você vai expor o seu trabalho ali na internet de fato, que assim você vai ser encontrada. E os pacientes, eles terão acesso a você pela sua rede social até que chegue de forma presencial em uma consulta ou até mesmo online, né? Sim. Então, isso foi um desafio para você, né? Se posicionar dessa forma, aprender a gerir. Entender ali para você ter hoje ali o seu consultório, como você falou. Você já atendeu em clínicas, né? Mas hoje, graças a Deus, você tem o seu consultório. Então, de fato, é desafiador, né? Sim. Essa parte que a faculdade não ensina.
2: Não ensina.
4: E tem que aprender na marra, né?
2: Tem que aprender na marra, gente. Inclusive, eu fui descobrir que eu teria que ser empreendedora depois que eu formei. Eu pensei o tempo todo, ingenuidade, que eu iria formar, uma clínica iria me contratar e já ia ter todos os pacientes como um trabalho CLT. E não era assim, eu descobri isso quando eu estava com meu diploma na mão. Falei, e agora? O que eu faço? E aí, com a experiência que eu tive nas clínicas, eu fui vendo, olha, eu tive muitas dificuldades também, principalmente porque a gente leva o nosso material, eu levava o meu notebook, levava a minha balança, e eu trabalhei em clínicas que eram longe, eram em outras cidades, longe de casa. Então, eu pegava transporte público, e aí tinha que sair carregando a balança, o notebook, a mochila, a roupa, e enfim, então aquilo ali... Para mim era uma dificuldade grande porque tudo era com horário marcado. E eu sempre procurei ser muito certa com horários. Eu vou atender o paciente 8 da manhã, então 8. Então, 7:30 eu estou na clínica. É assim. E aí, imagina, saio de casa muito cedo. E, enfim. Aí isso foi um dos motivos também que eu pensei, vou conseguir um consultório próximo de casa, na minha cidade, vou construir o meu nome e vou ficar conhecida lá, para eu ter essa comodidade. Doutor Fabiano está rindo aí.
3: Porque quando a gente imagina, né, quando a gente acaba de formar, nós formamos o técnico, né? A gente sai dali com o diploma, né? Eu tenho minha formação médica há 13 anos. E quando a gente sai da faculdade com um diploma, você fala, ótimo, e agora o que eu vou fazer? Para onde que eu vou? Então, a faculdade não prepara a gente para o mercado. Né? E aí, ao longo do processo, você tem que se reinventar, você tem que se posicionar, é o que você falou. A gente precisa ter articulação, boa comunicação, e a sua imagem ela tem que ser compatível com aquilo que você faz, com aquilo que você vende. Né? E hoje a gente vive em tempos onde as pessoas têm procurado muito, né? Qualidade de vida, longevidade, organização do tempo. Eu vejo que hoje a prática mais comum do dia é a alimentação. Então, você tem uma hora onde você dorme, você tem uma hora onde você treina. Mas a alimentação você faz sequencialmente ao longo do dia todo. Então, é uma parte do dia que a pessoa está pensando, né? Na doutora Marta o tempo todo, né? Sim. Ali. E aí que vem os ganchos do empreendedorismo, né? Quero até aproveitar essa parte do programa para a gente poder jogar luz nessa parte empreendedora. Porque eu vejo que não é só quem está na nutrição. Né? O biomédico que acabou de se formar, inclusive tem alguns biomédicos acompanhando, né? O programa, um abraço para todos vocês, que às vezes está ali no finalzinho, né? do período de formação, mas daqui 6 meses ela vai estar no mercado de trabalho, ela não sabe por onde começar. Aluga uma clínica ou você é contratado por algum outro instituto. Então fica aquela incerteza. Né? Como que para você, Marta, foi um diferencial assim? Quem te instruiu, quem te formou, como você saiu da faculdade, igual você falou, você já dava estágio, você foi acompanhada, né, com o doutor André, etc., com outros profissionais também, mas essa veia empreendedora, você acha que você já teve ou você teve que formar essa veia empreendedora, você teve que aprender ao longo do caminho? Como é que foi isso?
2: É engraçado que eu acredito que eu já tinha, mas não sabia. E quem me mostrou o meu potencial foi meu pai. Ele falou, Marta, abre um consultório para você. E eu falei, é mesmo, pai? Ele é. Pode ir. E assim, eu sempre estudei, mas nunca me vi empreendendo. Mas depois que ele falou isso para mim, é como se eu começasse a enxergar realmente esse potencial e os benefícios do empreendedorismo. É desafiador, mas ao mesmo tempo é muito gratificante. Então, eu comecei. Eu fui orientada pelo meu pai. Ele me apoiou, me orientou. E eu falei, vou procurar um lugar para eu alugar um espaço e vou montar um consultório aqui. E aí, deu tudo certo, graças a Deus. Mas, realmente, é um desafio. E isso que você falou, doutor Fabiano, é engraçado que a gente precisa viver aquilo que a gente prega. Depois que eu comecei a faculdade de nutrição, eu melhorei muito a minha alimentação, mudou muita coisa. Boa. Muitos alimentos eu não como mais, de jeito nenhum. Então, assim, eu prefiro gastar as minhas calorias com o que eu mais gosto, né, gente? Eu sou mais formiguinha, gosto de um docinho. Agora, refrigerante, nunca mais bebi. Não é uma coisa, assim, que me atrai tanto. Miojo, esses alimentos, biscoito, essas coisas, não. Mas, assim, eu gosto de um chocolate de vez em quando, tá?
3: Quem os ultraprocessados, não? Né? Os ultraprocessados, esses aí, não tem jeito. A gente tem que retirar mesmo da vida da gente. E assim, eu quero aproveitar e falar um pouco sobre... Porque, assim, tem muita pergunta, doutora Marta. Tem várias aqui, participação, todo mundo querendo perguntar. Tem várias perguntas. 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Aqui nas ondas da DNA Radiocast, nada melhor, né, do que falar de boa alimentação com a presença da nossa querida doutora Marta Moura. Estamos recebendo aqui no estúdio. Para você que chegou agora aqui na nossa audiência, vamos começar a perguntar para a doutora Marta tudo que vocês já mandaram aqui pra gente. Tem pergunta aí, né, Amanda? Do povo participando.
4: Tem muita pergunta.
3: Pessoal de Capim Branco, Matozinhos, Pedro Leopoldo. Vamos lá, passa a bola aí pra doutora Marta responder todo mundo.
4: Vamos lá, doutora Marta. A Vanessa de Capim Branco, ela perguntou: Marta, como você decidiu seguir a carreira de nutricionista? Foi algo que você já queria desde nova?
2: Ótima pergunta. Obrigada, Vanessa, pela pergunta. E, sim, desde criança eu gostava dessa área de alimentos, mesmo sem entender muito. Mas o tempo foi passando, fui trabalhando em outras áreas e é como se o sonho tivesse adormecido. Mas um dia, do nada, acordei: vou ser nutricionista. Quero um jaleco branco, quero mudar a alimentação. E foi assim, do nada mesmo. E aí, depois que eu comecei a estudar, que eu lembrei de quando eu era criança, que eu já gostava. Só que aquilo ali ficou no cantinho ali, esperando o momento certo de acontecer.
3: E agora floresceu, né?
2: Floresceu, agora está aí. Agora eu vivo a nutrição, né? Já faz parte de mim.
3: Eu já tenho uma pergunta rapidinha aqui da Daiane, de Sete Lagoas. Daiane, obrigado pela participação. A pergunta é para a doutora Marta, é o seguinte. Doutora Marta, a gente vê muita coisa na internet sobre alimentação. Como você faz para separar o que realmente funciona do que é só moda, já que isso impacta diretamente na quantidade de pacientes dentro do seu consultório? Boa pergunta, viu, Daiane?
2: Excelente
3: muito
2: pergunta.
3: Muito bom. Como a gente não cai nas modinhas aí do Instagram? Como que a doutora Marta faz para se diferenciar dessas outras dietas malucas que a gente vê na internet aí?
2: É engraçado que com a prática só de bater o olho a gente já sabe. Muita coisa é assim. E como eu disse no início, eu estudo bastante, eu leio artigos científicos. Contra a ciência não tem discussão, contra fatos não há argumentos.
3: Sim.
2: Então, eu sempre estou me atualizando, eu vou em congressos, eu leio artigos em casa. E eu sempre busco também saber o que tem de modinha aí no mercado para desmistificar ou não. Tem coisa que realmente é legal, funciona, encaixa para algumas pessoas, porque a nutrição ela é muito personalizada, individualizada. Não é algo que é bom para uma pessoa, vai ser bom para todo mundo, porque é moda, todo mundo precisa.
3: Não é assim. Né? A pessoa pega ali no TikTok ali, alguma coisinha, já fala, vou fazer, ou funcionou com a minha amiga, vai funcionar comigo também. Não tem isso não, né, Marta?
2: Não tem isso. Inclusive, hoje, eu no consultório conversei isso com a paciente, que ela falou assim que fez umas receitinhas que ela viu no Instagram. E aí, quando eu fui ver as receitas, eram muito calóricas. E eu falei, não faça isso, porque nem tudo que é saudável ajuda a emagrecer. A gente precisa levar em consideração as calorias dos alimentos. Até as frutas, todas são saudáveis, mas tem frutas que são mais calóricas, umas mais que as outras, como o abacate, é uma fonte de gordura. A manga já tem mais doce. E diferente do morango, que já é menos calórico, mais rico em água. O melão. Então, se até as frutas a gente precisa fazer essa separação, imagina essas receitas prontas de internet, que às vezes vai fazer um bolinho de banana e leva açúcar mascavo, leva uva passas, leva raspa de coco, quando você vai ver, tá uma bomba calórica. Então, é orientação, realmente, e buscar ali ter um profissional de confiança, porque, infelizmente, também no Instagram, não é todo mundo que é blogueiro é nutricionista, a maioria não é. Então, a gente precisa ter essa cautela, porque quando se trata de saúde, a gente precisa ter uma segurança maior. Porque nós comemos várias vezes ao dia, todos os dias, e quando fazemos isso de uma forma inadequada, isso irá refletir diretamente na nossa saúde. Então, a alimentação é sério. Vai muito além de uma modinha no Instagram, de... Não pode falar marca, né? Mas assim, de um suplemento. Então, é isso.
4: Às vezes, nem é necessário suplementação naquele momento, né? Às vezes, consegue fazer uma adaptação legal ali, em quantidade.
2: Sim. O suplemento, o próprio nome já diz. Ele vem para suprir uma carência, uma deficiência. Mas o que mantém as vitaminas, os minerais em níveis adequados no corpo é a alimentação. Porque também não é saudável a pessoa só viver de suplemento e comendo tudo errado, vamos assim dizer. Comer alimentos ultraprocessados e ficar tomando aquele tanto de suplemento. O corpo vai, uma hora ele vai responder de uma forma negativa. Então, o saudável, o melhor suplemento é um prato colorido, com muita verdura, legumes, fibras, proteínas. E, inclusive, eu já emendando um assunto no outro aqui.
3: Tem muitas perguntas aqui ainda.
2: É, inclusive, a proteína ela ganhou uma fama muito grande, né? O whey protein, tudo agora é protein. E a proteína é importante para construir músculo, para trazer saciedade, sim, mas não é o principal macronutriente. Então, é importante também considerar os carboidratos, os lipídios, que são as boas gorduras, as fibras, além dos micronutrientes, que são as vitaminas e os minerais, que adquirimos por meio das frutas, das folhas, verduras e enfim.
4: Que espetáculo! Gente, é aula que nós estamos tendo aqui nessa noite. Martinha, vamos lá para a próxima pergunta. A Márcia perguntou se já teve algum momento que você pensou em desistir ali por alguma dificuldade quando você formou, se você enfrentou uma dificuldade assim que você formou, questão de precificação, você já reconheceu o seu valor, você tinha medo de talvez passar um valor da sua consulta e alguém não querer pagar. Como que foi isso para você no início, assim que você formou? Qual foi, assim, você teve esse tipo de dificuldade? Como é que foi?
2: É claro que no início é tudo muito novo. Eu falo que é como se eu tivesse aprendido a ler e a escrever, do zero. Eu nunca fui nutricionista e não sabia nada sobre nutrição, não sabia nada sobre empreender. Eu tive que aprender, assim, na marra mesmo, e observando e pesquisando e correndo atrás. Então, sobre essa questão de precificar a consulta, eu fiz uma pesquisa de mercado e coloquei, assim, uma média. Não foi nem tão alto, nem tão baixo. Na verdade, eu meio que igualei ali, porque é diferente, assim, de cada município, de cada cidade. Então, eu coloquei, assim, um valor que eu achei justo e eu sabia do meu valor também. Eu não poderia colocar muito aquém, porque o que eu entregava era algo muito valioso. Vai muito além, assim, de uma dieta. Então, eu precisaria fazer algo justo, até mesmo pelo tanto que eu estudei, pelo tanto que eu lutei. Então, eu acredito que foi essa parte aí foi justa.
4: Perfeito! E agora, vamos lá. Tem uma pessoa que provavelmente ele está nesse momento de se decidir, de ver o que ele vai fazer, se ele vai começar a nutrição, se ele não vai começar a nutrição. Então, ele está pedindo um conselho para quem está se decidindo nesse momento. Se entra para nutrição, se ele vai passar dificuldades. E aí, Martinha?
2: Então, dificuldade, com certeza vai. Com certeza vai. Mas a nutrição é algo, assim, maravilhoso. Eu super apoio, recomendo, vá, faça. Se é algo que chamou a atenção, teve um motivo. E a área da saúde, você poder transformar a vida das pessoas, você receber um feedback. Olha, hoje mesmo na consulta o paciente falou comigo, eu dei alta para um paciente, porque nutricionista dá alta também, tá, gente? Eu falo muito com eles assim, olha, você está aqui até alcançar o seu objetivo e até observar e ver que você consegue caminhar com as próprias pernas. E quando for assim, eu te dou alta e aí você vai seguir sua vida comendo de tudo, sem comer tudo, com equilíbrio, com moderação. E hoje eu dei alta para um paciente e eu fiquei assim até emocionado com o feedback que ele me deu. E falando que comigo ele aprendeu a falar não para muitos alimentos, não por obrigação, mas por ele entender o que aquele alimento iria causar, como que iria impactar na saúde dele. Ele falou que já não bebe mais refrigerante, e cortou doce, açúcar. Então, isso não tem preço. Quando o paciente vira para você e fala assim, olha, por causa de você, por causa da sua orientação, eu tive isso. Eu emagreci tantos quilos, eu agora visto tantos números a menos de roupa. Agora minha autoestima foi recuperada. Agora eu não estou doente mais, eu deixei de ser pré-diabético. Agora eu tenho mais energia, mais disposição. Você vê a senhorinha ali que consegue ganhar massa muscular. Então, é muito gratificante. E eu atendo eu já atendi de bebês, introdução alimentar ali a partir dos 6 meses, até pacientes idosos com sarcopenia. Então, graças a Deus eu tive muitos desafios, mas também eu tive muito aprendizado nessa caminhada aí.
4: Aproveitando, Marta, paciente aí que trouxe esse feedback tão lindo, né? A Patrícia, ela quer saber se tem algum paciente em especial aí que marcou muito a sua trajetória, que você se lembre talvez de um testemunho, talvez de um depoimento, se... ou alguma situação em consultório.
2: Se quiser chorar, pode. Eu fico emocionada, gente. Tá liberado. Vem perguntas profundas aqui. Assim, quando o paciente entra no consultório, eu pego como se fosse assim, minha mãe, meu pai, porque eu quero resolver o problema dele. Eu levo muito assim para esse lado humanizado, e eu acredito que isso é até um diferencial na minha consulta. Vai muito além de entregar só uma dieta, de contar as calorias ali, mas não, eu entendo o motivo daquele paciente chegar para mim naquele estado e eu quero resolver. Enquanto ele não soltar minha mão, eu também não solto a mão dele. E assim vai. Então, assim, teve duas situações que eu achei, assim, que foi muito marcante. A primeira foi um paciente

0: O paciente, ele foi desenvolvendo tanto, foi melhorando tanto aos pouquinhos. A mãe mandava fotinha do prato. Olha, hoje ele conseguiu comer o brócolis. Olha, hoje ele conseguiu fazer isso. E aquilo ali eu comemorava, assim, como se fosse meu filho. E aí, o paciente, ele não conversava. Ele chegava no consultório e ficava... Ele só balbuciava, né, que fala. E aí, eu atendi ele... Eu acompanhei ele, assim, no estágio ainda. E depois ele foi pra mim no consultório lá em Matozinhos. E ele chegou pra mim levando um presente. Ele chegou com um lápis de escrever e falou assim, escreve. Só que ele não conversava. E ele fez o tratamento e agora ele já está falando. Assim, poucas palavras, mas aquilo ali me impactou tanto que eu falei, B, você está conversando. Além, assim, do desenvolvimento na alimentação e como que as vitaminas, os minerais são importantes para o desenvolvimento da criança. Principalmente crianças autistas que já têm ali uma certa dificuldade. E toda criança que tem a seletividade alimentar, ela tem também deficiência de nutrientes, de vitaminas, de minerais. Então, assim, é um trabalho muito de conversar com os pais para eles entenderem o motivo de passar talvez um suplemento, de passar um determinado alimento, porque é muito difícil, né? Você mudar ali a rotina de uma criança que não fala, ela não sabe falar o que ela quer comer, o que ela não quer, e a criança aceitar evoluir a ponto de começar a falar algumas palavras. Eu fiquei assim, isso aí me deixou muito emocionada.
1: Doutora Marta, que história, né? Que história. A gente vai vendo que é mais só do que o profissão, né? A paixão, é o envolvimento, é a missão, né? O propósito. Certamente, marcar a vida das pessoas, isso não tem preço, né? E por falar marcar a vida das pessoas, eu trouxe aqui já os relatos, né? O pessoal mandando a participação aqui de muita gente te elogiando, né? Preparado aí? O coração tá preparado
0: para poder receber?
1: Ó, aqui eu tenho a Priscila, de Venda Nova, né? A Priscila falou o seguinte: estou gostando muito. Priscila de Venda Nova. Marta, estou aqui ouvindo o programa e adorando a sua história. A gente percebe que nada veio fácil. Parabéns pela coragem e coragem de empreender e ter o seu próprio consultório. Parabéns. Tem a participação da Camila, que é aqui da Savassi, em Belo Horizonte. Marta, que história bacana. Estou ouvindo aqui cada vez mais admirada com a sua trajetória. Acho que muito corajoso você ter acreditado no seu trabalho e montado o seu próprio consultório. Tem o Rogério, do bairro Barreiro, Belo Horizonte. Marta, estou ouvindo o programa e estou adorando conhecer a sua história. Dá para ver que você batalhou muito para chegar onde você chegou. Parabéns pela coragem e por tudo que você trouxe para a gente aqui essa noite. Encorajador, né? Esse depoimento aí. E gente demais, viu, Marta? Muita gente aqui, ó. Participação também diretamente de Pedro Leopoldo. Estou acompanhando sua entrevista, Leandro. Estou acompanhando a sua entrevista e está muito bacana, Marta. Dá para perceber o quanto você batalhou para poder chegar aqui, até aqui. Você é inspiração para muitas pessoas.
0: Ah,
1: viu?
0: Que
1: muito
0: lindo,
1: legal.
0: Obrigada.
1: Parabéns, parabéns. Gente, ó.
2: Gente,
1: não consigo mandar.
2: Aqui.
1: Não tem como, amor. Marta, depois eu vou te enviar, tá? Todas as participações. Uhum. Vou encaminhar para você. Eu sei que você vai estar lá no seu Instagram respondendo as pessoas. Gente, não dá para a gente lê de todo mundo, né? Até porque o programa só tem mais 10 minutinhos aqui, passou muito rápido.
0: É mesmo?
1: Muito, muito rápido, né? Mas nós registramos aqui, vamos passar, tá? Não se preocupem, vou passar tudo para a doutora Marta, ela vai responder vocês, fiquem em paz, né? Mais participações aqui no DNA Radiocast, perguntas para a doutora Marta, né? Muitas perguntas. Marta, e é o seguinte, agora é uma pergunta direcionada, pergunta minha mesmo, né? Que eu separei, é o seguinte, quando a gente fala em empreender, a gente fala de desafios, você já contou, né? História, trajetória, crescimento, até aqui a gente sabe que foi muita batalha, muita luta, muitas vitórias também, mas eu quero entender, a partir de agora, qual que é a sua visão de negócio além do consultório? Porque a gente sabe que atender pacientes depende de fluxo, pessoas. Você é uma das profissionais mais reconhecidas, né, da região de Matozinhos, Pedro Leopoldo. É hoje uma profissional referência para muitas pessoas. Consultório a gente sabe que enche, muita gente procura, né, tem esse destaque na rede social. Só que você tem um pensamento fora da nutrição de empreender de alguma outra forma?
0: Sim, eu sempre penso em crescer. Quando eu consigo alcançar ali um objetivo, eu já estou pensando no próximo. E agora? Porque eu acredito que isso é do ser humano.

0: Então, eu gosto muito de falar sobre a nutrição. Gosto muito de contar a minha história para inspirar as pessoas, para mostrar assim, que é possível. Que antes eu via as pessoas contando histórias de sucesso e eu pensava, e comigo? Será que vai acontecer? E aconteceu. Então, eu penso em palestrar em grandes eventos, em congressos, e abrir uma clínica e contratar outros profissionais e ir ampliando o negócio, porque o que é bom a gente tem que compartilhar, tem que aumentar, e principalmente quando se trata de saúde, que é algo que todo mundo precisa, quando se trata de alimentação. Então, já foi falado aqui que muito. A gente come várias vezes ao dia, gente, todos os dias. Então, se a gente faz isso de uma forma inadequada, isso tem impacto, uma hora a conta vai chegar. Então, eu quero assim, orientar as pessoas, ter essa oportunidade de falar, de poder conversar e ensinar as pessoas.
1: Eu pude acompanhar, né, de maneira bem direta assim, a questão do evento que você fez em Matozinhos, né? Conta pra gente como é que foi a organização, o desenvolvimento, quem não acompanhou. Você fez um grande evento, né, de fisiculturismo dentro da cidade de Matozinhos, talvez no maior auditório, né, da cidade, muito popular, aquela área ali. E foi o seu primeiro evento. Como é que foi esse desafio? Até hoje ainda está assim, reverberando, né? Porque as pessoas comentam, se foi o primeiro, você tem a expectativa de fazer outros. Como é que está isso aí, Marta?
0: Com certeza, já estou aqui planejando o próximo.
1: Já faz o merchan então, que tá, a audiência está muito boa, hein, Martazinhos?
0: Já acompanhem aí, porque vai vir aí o segundo evento. E foi assim, desafiador, como sempre, só que é a parte que a gente não mostra, né, gente? Os bastidores. A gente mostra ali só os benefícios, mas eu nunca tinha feito um evento assim de grande porte, mas eu gosto muito de trabalhar com pessoas, de conversar, e eu via potencial nas pessoas que estão ali na academia se esforçando dia a dia, se dedicando, abdicando o seu tempo, abrindo mão de muitos alimentos para ter um corpo legal, para ter um shape bacana.
1: Muita
0: então
1: luta.
0: Eu pensei, vamos valorizar essas pessoas. É suado, gente.
1: Não é para qualquer um, não, né?
0: Não, o shape fala muito mais sobre a disciplina da pessoa, sobre o empenho dela, do que a estética em si. É claro.
1: Desculpa te cortar, mas você acha que esse evento para Matozinhos, né, gerou nas pessoas um senso de consciência? Não é aquele corpo perfeito, né? Porque a gente não viu pessoas com um corpo perfeito. Nós vimos pessoas que estão na fase, na transição, na tentativa, e pessoas que estão num projeto mais avançado, né? Você acha que a edição, segunda edição aí para o evento em Matozinhos, vai ter um impacto ainda maior?
0: Vai, com certeza. Conscientizou muitas pessoas. Inclusive, de última hora, muitas pessoas queriam se inscrever, mas era regra ali, não dava tempo. Então, eu falei, segura que vai vir a próxima edição. Segura aí que está vindo.
1: Então, aguarde você que está nos ouvindo aqui nas ondas da Rádio Minas BH. Vem aí o segundo evento. Como é que é o nome do festival, Marta?
0: Foi o Musa e Mr. Fitness.
1: Musa e Mr. Fitness, Matozinhos. É a região muito boa, né? Ali com o aumento das academias, né? Outros centros de treinamento acabam incentivando, né, as pessoas a evoluir, né? A querer treinar, a querer participar de atividades, que você tenha sucesso como na primeira. Né?
0: Muito obrigada.
1: Ainda mais, né? Ainda mais. Muito bom, gente. Bom, temos aqui então, Marta, já para a gente poder fechar com chave de ouro, né? Que pena, né, gente? Passa rápido.
0: Muito rápido.
1: Meu Deus do céu. Para a gente encerrar aqui com chave de ouro o programa, hoje a gente falou sobre o empreendedorismo, né? Esses desafios, contando a sua história mesmo. O programa quer fazer uma homenagem para você aqui ao vivo, né? Como uma congratulação por tudo que você criou. Eu tive a oportunidade de acompanhar você nos últimos 12 meses, né? Ter você ali, ter você hoje na equipe, né, da DNA, é uma honra ter você com a gente. Foi um momento maravilhoso, uma profissional ímpar, né? Uma profissional extremamente coerente com principalmente os princípios, né, e os valores que você carrega. Além de que uma pessoa que marcou muito a equipe, pelo senso de equipe, né, de estar junto, você compreendeu com muita facilidade o que é você ter um trabalho multidisciplinar. Então, dentro da endocrinologia, a parte médica, né, a gente sempre abordando a questão farmacológica, você complementando muito com as estratégias alimentares, tivemos resultados maravilhosos, né, gente? Centenas de pessoas. Pensa, gente, o orgulho da DNA Instituto. A pessoa que emagreceu, perdeu peso, contou uma nova história, passou pelas mãos da doutora Marta também, né, que faz parte da nossa equipe lá. E nós queremos honrar você aqui ao vivo, ao vivaço aqui no programa, não é isso, Amanda? Temos aqui uma placa de condecoração, sempre que um profissional tem um trabalho destacado, né? Que tem um trabalho reconhecido, é muito importante. Então nós separamos aqui essa parte do programa para te dar essa premiação, por favor, né? Pode passar para ela aí ao vivo uma premiação
2: ao vivaço. Parabéns, doutora Marta. Por ser, né, essa profissional de relevância, essa profissional referência e essa profissional que está tão aberta, tão feliz, faz com tanto amor e, de fato, se preocupa com cada um dos pacientes que passam na sua mão. Então, não são apenas pessoas que vão vir, que vão se consultar, mas são pessoas que terão a vida totalmente transformada por você. Então, parabéns.
0: Muito obrigada.
2: Hoje a gente se presenteia.
0: Gente.
2: Você merece. Pode abrir.
0: Tô muito chique.
1: Gente, esse presente aqui, a gente tá dando pra Marta, mas assim, eu acho que foi a pessoa mais fácil que a gente escolheu aqui todo esse tempo, né, da rádio para poder presentear pela relevância. A gente faz jus, né? Claro, todo mundo que levou essa placa aqui teve uma relevância, mas essa premiação é pelo impacto que você causou na vida das pessoas. É.
0: Nossa!
1: Todas as vezes que você
0: lindo.
1: Vê, parabéns, viu?
0: Gente! Destaque profissional, nossa, fico emocionada.
2: Espetáculo.
0: Muito
2: parabéns,
0: obrigada.
2: Marta, você merece. Parabéns e continue com essa garra, com essa vontade de fazer, alcançando as suas metas e renovando as suas metas, renovando seus objetivos, porque assim é muito claro pra gente que você gosta de se superar, né?
0: Sim.
2: Então, que você luta, que você tem disposição. Você se alimenta bem para ter disposição,
0: sim,
2: né?
0: Sim, tem que ser.
2: Para matar os nossos leões de cada dia.
0: Sim,
2: não é
0: com
2: mesmo?
0: Certeza.
2: É isso mesmo, mano.
0: Muito obrigada, gente, pelo carinho, pelo reconhecimento. Nossa, eu fiquei muito feliz. Lisonjeada aqui. Lindíssima. Vai pro meu consultório.
1: Todas as vezes, você olhar para essa placa, você vai lembrar, né? Qual é a nossa missão, qual é a importância, né? Que você se recorde disso sempre. E é uma forma que nós encontramos de poder honrar todo o trabalho, né, que você fez, veio até aqui. E que seja o primeiro de muitos outros, né, prêmios, outros reconhecimentos. Que isso, para a vida de qualquer profissional, isso é muito importante. É relevante, sim, a gente ter o reconhecimento, né, de tudo que a gente fez. E nós da DNA Instituto, em nome de toda a equipe, né, da DNA Instituto e aqui da nossa equipe, né, DNA Radiocast, hoje brindamos você com esse presente. Meus parabéns.
0: Muito obrigada. Né? Muito obrigada.
2: E vamos caminhando para o final de mais um DNA Radiocast.
0: Ah, já, gente?
1: Já, gente.
0: Muito
2: rápido, não é?
0: Super.
2: A gente conversa ali fora e a gente alinha algumas coisas nos bastidores e a gente fala, ó, serão mais ou menos 50 a 1 hora de programa. Quando a gente começa o programa já tá acabando,
0: já
2: assim, é uma hora muito rápido.
0: Muito
2: passa
0: rápido.
2: Passa muito rápido, né, Marta? Mas a gente agradece por você ter vindo, aceitado esse convite e por você estar cada vez mais compromissada com as pessoas. Hoje em dia é difícil encontrarmos pessoas que tenham compromisso com as outras dessa forma. Não se preocupam apenas com dinheiro, apenas com valor, apenas, enfim, mas que se preocupa de fato com a vida daquela pessoa que está na sua mão. Então, parabéns pelo trabalho maravilhoso que você faz, essa pessoa incrível que você é. Nós podemos contemplar você, né, dentro da equipe da DNA Instituto. Então, parabéns pelo seu trabalho. Então, hoje você é honrada e nós amamos assim a sua pessoa. Você como profissional é incrível, não é, amor?
1: Deixa pra gente então a mensagem pra todo mundo que tá nos escutando nesse minuto final aqui na rádio.
2: Vamos
1: as pessoas
2: lá,
1: que pararam, que tiraram um tempinho pra poder te ouvir, né? Você que é a inspiração. Que mensagem que você deixa pra essas pessoas? Essa câmera é toda sua. Fala pra essas pessoas qual o recado que a doutora Marta hoje deixa pra todo mundo que te escutou aqui essa noite.
0: Primeiramente, quero agradecer a todos que acompanharam, agradecer também o convite. Estou muito feliz de estar aqui hoje, de ter compartilhado um pouco aí da minha história. Espero que tenha inspirado você que está aí do outro lado. E a mensagem que eu deixo é curta, mas que tem um efeito muito positivo se aplicada. Tenha fé, tenha coragem e seja gentil.
1: Uau, tá vendo? Anotou aí, gente, o segredo do sucesso? Tenha fé, tenha coragem e seja gentil. Tá anotado aqui a forma.